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0: licença. Peço por favor. 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
1: Olha o trem!

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2: Gente amiga, gente bonita, saudações radiofônicas, amigo ouvinte ligados aqui nas ondas da 93 FM Barbacena, Minas Gerais. Muito prazer, aqui chegando nos microfones da 93, o seu amigo Italo Costa. Na cidade de Barbacena, agora pontualmente 5 horas. Quero desejar a você uma ótima manhã de domingo, hoje, né, domingo 19 de julho do ano de 2026. Nosso amigo Gabriel Assunção hoje com aqueles compromissos aí, e nós aqui estamos juntos, claro, substituindo ele aqui, trazendo muita música boa. Daqui a pouquinho, né, dentro do nosso programa tem Ivan Eustáquio aí, né, trazendo notícias para você que está aí sintonizado com a gente. Então eu quero agradecer a você aí que já está ligadinho com a 93 FM. Obrigado pelo carinho da audiência. A todos os amigos aí da feira, o pessoal que já está chegando aí, preparando aí para receber os clientes. Um abraço. A todos os amigos aí, os porteiros, vigias, a turma aí que trabalha aí e acompanha aí a nossa madrugada 93 FM. A partir de agora eu quero convidar você a fazer uma viagem, né, através da música sertaneja aqui dentro do programa A Voz do Campo. Vamos iniciando com a música boa. É moda boa que tá chegando porque vem do Duque Dalvan. Chega cantando assim, ó. Foi ela, 5 e 2, agora bom dia.

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1: Suzamar, fim de noite, 5 horas, 9 minutos. Bom dia, Barbacena!

0: É Suzanar, é fim de noite.
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0: Mais um clássico da música sertaneja, Joaquim e Manuel, Corpo a Corpo. Manda um abraço pra Dina no São Pedro. Alô, Celina e Doutor Safortes, grande abraço. Alô, Rita em Ponte do Cosme, Aparecida em Curral Novo.

0: Joaquim e Manuel. Corpo a corpo.
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0: Clássico da música sertaneja. Passou muita música boa, hein? O Joaquim Manuel, passou a Suza Amaro, Milionário José Rico, As Gargantas de Ouro. É, Dudu que Dalvan abriu a sequência musical aqui com Foi Ela. Vamos no zap. É, o zap zap aqui da 93, o 99925-2750. Já quero mandar um grande abraço aqui pro meu amigo Denilton lá do Nova Suíça, né? Um abraço pra ele. Tá nos acompanhando e gostaria de ouvir a música do João Mineiro e Marcelo. Já tá no jeito ali, tá bom? Pode me negar. Oferecendo aí para todos os ouvintes, pra nós. E uma ótima semana, ô rapaz, pra você também aí. E a toda a família, nosso querido bairro Nova Suíça. Quero aproveitar aqui e mandar um grande abraço aqui, o meu amigo Claudinei. Ah, Claudinei, gostaria de ouvir a música Milagre da Rede com Morena e Moreninho. Está oferecendo para Maria Antônia, Antônio Carlos, o Luiz Eduardo, é o Claudinei lá de Curral Novo. Mandar um abraço aí para o meu amigo Luiz Eduardo, transportando aí o suco da mimosa. A galera do Volante Grande, aquele abraço, né, a turma aí. Está nos acompanhando. Quero mandar um abraço a todos os amigos aí, os motoristas do coletivo Cidade das Rosas. Obrigado pela carona, né? Neste momento, os ônibus aí saindo da garagem para atender a toda a Barbacena, toda a região. Mandar um abraço a todos os motoristas. Mandar um abraço aí pro meu grande amigo Daniel Cigano, né? O Daniel aí, que é motorista da linha aí do Ipanema, né? Um abraço aí a toda a turma. Obrigado pelo carinho da audiência. Aos amigos aí, motoristas também, e cobradores, né? Quero mandar um abraço aí à turma aí de Campo Lide, né? Um abraço aí, meu amigo Laércio, né? Grande abraço. 5h16 agora. Tá pronta a música do menino aí? Você quer pedir a sua também? Pode mandar o seu zap zap aí. Cadê a. Tá aí? Tá aí a mulher falando o telefone? Tá aí ou não tá? Cadê? Eu tinha separado ela aí, ó. Cadê ela?
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0: Esse é o nome da rádio, hein? Esse é o nome da rádio, 93 FM, Barbacena, Minas Gerais, uma emissora da Fundação José Bonifácio Lafayette de Andrada. E agora, tá pronta aí a música do rapaz aí? É mesmo? Chama. Ah, agora chega, ó. Chama no zap.
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0: Aô! A rádio que é show. E vamos chegando assim, ó. Tem música bonita e moda boa. Roda o moreno e o moreninho. Tem nada de moreno e nem moreninho, não. Que vida, hein? Tá aí o Milagre da Rede. Música bonita, um clássico sertanejo, hein?

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1: João Mineiro e Marciano, pode me negar. Alô, Maria Antônia e Antônio Carlos, quem gosta muito dessa aí também é Maria Antônia. Alô, Denilton, Nova Suíça, aquele abraço, bom dia.

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1: Diga logo de uma vez.
2: É, essa de manhã é pra machucar o coração. Roberta Miranda. Alô. É, bom dia.
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2: 5h24.
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2: Essa é moda.
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2: Pra chorar. Mas não chora não, tá? Homem que chora e mulher que jura, precisa acreditar que é mentira pura. Ahô!

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3: Aê, anota essa aí. Anota essa aí. Que essa é pra tomar uma agora de manhã, hein? Nossa Senhora. Aê, lugar marvado. Aô, foi a Roberta Miranda, hein? Nossa Senhora. Essa eu vou te falar, tá? Sem brincadeira nenhuma. A outra é pra machucar o coração, hein? Teve também o João Mineiro e Marciano, pode me negar. Eu atendi aqui no nosso 39390950 a minha amiga Celina, que já tá ligadinha, tá mandando um abraço pra Rita, pra Dina no São Pedro, parecido com o Curral Novo, tá mandando pra Maria Antônia e Antônio Carlos, todas as suas amigas, grande abraço. Olha só quem ligou aqui também, foi a Maria Antônia, pediu música bonita, tá mandando pra Rita, lá em Ponte do Cosme, pra Dina no São Pedro, parecida de Curral Novo, pra Divino no Sítio Capelinha, a Lúcia no Santo Antônio, pro Claudinei também, pro Luiz Eduardo, pro Sobilu, tá mandando um abraço pra Celina também, né? Lá em Antônio Carlos, aí a turma ligadinha, a Celina tá lá em Doutor Safos ligadinha com a gente, obrigado pelo carinho da audiência. Ô, meu amigo, ô Zé, roda pra minha vinheta do Zap, como é que é o telefone do Zap, roda pra nós!
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5: Oi, bom dia, seu Luiz do Boa Vista.
3: Fala, Luiz. Tudo bem?
5: Nossa. Adoro o programa da 93.
3: É nóis.
5: Tô apaixonada.
3: Opa.
5: Um abração, beijão.
3: Um abraço pra você também. Fala com nós.
5: Um desejo. Nada de mal pra ninguém.
3: Ah, não, tem que ser só o bem.
5: Gosto da 93.
3: É nóis, e a música?
5: Pedir a música.
3: Ah, qual é?
5: Nesta longa estrada da vida.
3: Vou correndo. Aô, vou correndo e não posso parar. Aô, lugar. Deixa ela no jeito aqui pra mim aqui, que nós, daqui a pouco nós vamos passar aquela sacola do dízimo, né, a sacola do dízimo do nosso amigo Gabriel Assunção. Já tá ali? Deixa aí a nesta longa estrada da vida. Maria da Chapada do Faria, pedindo a música Criação Divina com Zezé de Camargo e Luciano, oferecendo para o seu esposo Zé, meu amigo Zé, lá na Chapada do Faria. Grande abraço, essa turma bonita. E agora, deixa eu trazer aqui. Tava frio assim mesmo, agora deu uma esquentada. Aô! Treço. Quem tem amor, tem saudade. Quem não tem, fica só na vontade. Segura, Tietchena, 5h29 agora. Vem Alan e Aladim, hoje a 2 graus.

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4: De volta agora tem Velha Porteira, pedido da nossa amiga Maria Antônia de Antônio Carlos. Grande abraço. 5h37, aqui nas ondas da 93FM. Bom dia a toda Barbacena. Obrigado pelo carinho da audiência.

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0: É nóis, Queiroz. Fala com nós aí no 99 25 27 50. Vamos no zap zap aqui. Vamos lá, chegando aqui no zap zap, a participação aqui. Eu quero mandar um grande abraço, meu amigo. Ele pediu aqui, já tá no jeito ali, tá? O Ronaldo Adriano vai cantar pra gente Luz da Minha Vida. É o pedido do meu amigo José, lá do Faria, oferecendo aí para sua esposa Maria, também a todos aqui da rádio. Obrigado pelo carinho da audiência. Quero mandar um abraço aqui também para o meu amigo Leonardo Amaral. Uau, Léo, um abraço para você, né? Tá acompanhando a nossa programação, tá? Tá aqui pedindo aqui uma música bonita, daqui a pouquinho eu vou mandar pra você aí, tá bem? Tá bom? Agora, tem pedido no zap também, tem áudio aí? Roda o áudio do zap zap pra nós aí, roda!
4: Bom dia aí, tô aí, Lições do 9 de Março.
0: Fala comigo!
4: Tocar pra mim Foi a Seca com o Amado Batista.
0: Opa! Foi a Seca?
4: Por esse marido caso do Arthur, falou no telefone dele. E pra irmã Aparecida Nova Cidade, que é feliz aniversário sexta-feira. Tchau, obrigado.
0: Ah, Aparecida, tem churrasco pra nós, é, Aparecida, um abraço aí lá no Nova Cidade, ó, parei, um abraço aí. A turma tá ligadinha com a gente aqui nas ondas da 93.
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0: O homem tem a voz de veludo mesmo,
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0: hein?
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0: Muito bem. Zap Zap Música, já tá ali a música dela também, tá? Tá no jeito. E o Léo pediu a música. Cadê a música do Léo aí pra nós? Traz a música do Léo pra nós aí. É a música do Fábio Augusto e Leonardo? É? Ah, então... Vamos então trazer ela aí pra nós. Cadê? Roda pra nós aí, deixa ela cair aí pra nós. Cadê? Cadê a música? Tá sem música? Deixa eu ver. Tá. Demorou um bocadinho, mas chegou, hein? Tá aí, ó. Alô, Léo! A turma de Pinheiro Grosso. Alô, Alice. Alô, Leonardo. Manda um abraço pro Efigênio Antônio também. A turma de Pinheiro Grosso, Supermercado Pinheirão. Um abraço à turma aí. Obrigadinho com a gente. Obrigado pelo carinho da audiência.

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2: Tá chegando Amado Batista e Simone Simaria, a Folha Seca. Daqui a pouquinho vou trazer o Padre D'Artagnan para dar aquela bênção para iniciarmos a nossa manhã de domingo com aquela bênção especial. 5h55 agora.

0: Tá aí o sucesso do Rick Renner e do Ronaldo Adriano, Luz da Minha Vida. Faltando um minutinho agora para as 6 da manhã. E vamos trazendo neste momento, diretamente aqui dos estúdios da 93 FM, quero dizer para você que na cidade de Barbacena, neste momento, pontualmente, 6 horas.
1: O anjo do Senhor anunciou a Maria, e ela concebeu do Espírito Santo. Ave Maria, cheia de graça, o Senhor é convosco. Bendita sois vós entre as mulheres, e bendito é o fruto do vosso ventre, Jesus. Santa Maria, Mãe de Deus, rogai por nós, pecadores, agora e na hora de nossa morte. Amém. Eis aqui a serva do Senhor, faça-se em mim segundo a tua palavra. Ave Maria, cheia de graça, o Senhor é convosco. Bendita sois vós entre as mulheres, e bendito é o fruto do vosso ventre, Jesus. Santa Maria, Mãe de Deus, rogai por nós, pecadores, agora e na hora de nossa morte. Amém. E o Verbo divino se fez carne e habitou entre nós. Ave Maria, cheia de graça, o Senhor é convosco. Bendita sois vós entre as mulheres. Bendito é o fruto do vosso ventre, Jesus. Santa Maria, Mãe de Deus, rogai por nós, pecadores, agora e na hora de nossa morte. Amém. Rogai por nós, Santa Mãe de Deus, para que sejamos dignos das promessas de Cristo. Oremos. Derramai, ó Deus, a vossa graça em nossos corações, para que, conhecendo pela mensagem do anjo a encarnação do vosso Filho, cheguemos por sua paixão e cruz à glória da ressurreição. Por Cristo nosso Senhor. Amém. Glória ao Pai, ao Filho e ao Espírito Santo, como era no princípio, agora e sempre. Amém. Glória ao Pai, e ao Filho e ao Espírito Santo, como era no princípio, agora e sempre. Amém. Glória ao Pai, e ao Filho e ao Espírito Santo, como era no princípio, agora e sempre.

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E essa é a vitória que vence o mundo, a sua fé. Já dizia o evangelista São João. Leia mais a Bíblia. Setembro é o mês da palavra.

Vou ficando por aqui e desejo que a sua semana seja repleta de paz, amor e fé em Deus. Que sua presença ilumine seus caminhos e lhes dê força e sabedoria para enfrentar qualquer desafio. Consagre-se, pois o amor que o mundo precisa está no coração de Jesus. Música.

0: coração. Até o próximo domingo.
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1: Estamos de volta aqui nas ondas da 93 FM. 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
1: Deixa cair aqui comigo, meu filho. Vamos lá, vamos no zap zap. Quero mandar um abraço pro Pascoal, a turma lá no bairro Santa Cecília. Mandar um abraço pro meu amigo Jorginho. Alô, Jorginho aí no Santa Cecília. Alô, Dorinha. Grande abraço. Quero mandar um abraço pra comadre. Alô, dona Célia. Fala comigo, dona Célia. Aí na Coronel Jair Pereira da Silva, né? A turma aí, nosso querido bairro Santa Cecília. Quero mandar um abraço também a toda a turma lá do Centro de Operações, nono batalhão, né? Os nossos amigos policiais aí, trabalhando aí no Copom. Grande abraço a toda a equipe aí da Polícia Militar, nosso nono batalhão, né? Um abraço aí à turma aí que tá na sala de operações aí do Copom. Quero aproveitar também, já mandando um abraço, já que eu mandei um abraço pra turma aí do Copom, quero mandar um abraço à turma aí do Corpo de Bombeiros também, nossa segunda companhia, um abraço aí a todos os bombeiros militares, os nossos amigos também atendendo aí, a turma que nos atende aí das emergências no 193 e o 192 do SAMU, grande abraço a toda a equipe aí do plantão, né, nos acompanhando, obrigado pelo carinho da audiência. Quero mandar um abraço a toda a equipe aí, aos servidores do nosso querido Hospital Regional de Barbacena, né, os nossos enfermeiros, os nossos técnicos aí, né, os médicos também, a toda a turma aí, a turma da limpeza, quero mandar aquele abraço aos vigias, aos porteiros aí que estão nos acompanhando, obrigado pelo carinho da audiência. Quero aproveitar também, mandar um grande abraço, não posso esquecer, né, mandar um abraço, já que eu mandei para a turma aí dos hospitais, né, mandar para a turma aí que está se recuperando também, os pacientes. Mandar um abraço para todos os hospitais de Barbacena, a turma do Imaípe também, grande abraço. A turma do Ibiapaba, a turma da Santa Casa, né, também, obrigado pelo carinho da audiência. Né, a turma está lá acompanhando a nossa programação. A todos os pacientes aí que estão em recuperação, né? Que Deus possa levar a melhora para cada um de vocês aí, tá bom? E 6 horas 22 minutinhos, deixa eu pegar aqui no zap zap aqui, que tem pedido aqui também. Minha amiga Rita de Ponte do Cosme pediu a música do Christian Ralph aqui, tá oferecendo pra Dina no São Pedro. A Aparecida em Curral Novo. Alô, parei! Grande abraço! Também tá mandando para a nossa amiga Celina. Tá mandando pra Maria Antônia e Antônio Carlos. Ela pediu. E a música já tá no playlist, hein? E você já sabe qual que é o zap da rádio? Ô, menine, aperta aí pra nós aí, fala aí. Manda a Dona Maria falar pra nós aí qual que é o zap da rádio.
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1: Tá pego, tá seguro.
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1: Aô! Aô! Mais uma! A turma que tá ligadinha com nós aí, um abraço. Alô, Malice, um abraço. A turma de Bertioga. Alô, meu amigo Zé Holanda. A turma de Paraíso Garcia. Alô, deixa

0: por aqui.
1: Agora!
0: Meu facão Guarani quebrou na ponta.
1: Aô, deixa cair! Alô, minha amiga Marilene Campos, aí no alto do nosso querido Savassi, nosso querido bairro Monte Mário.
0: Meu segura! Quebrou na ponta, quebrou no meio.
1: Aô, lugar!
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1: Aê, lugar! Deixa cair! 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Segura!
0: Tá quebrou no meio.
1: Pra morena que o trem tá feio. Aô, lugar!
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1: É, tá chegando o Zezé de Camargo e Luciano, nosso amor é ouro. Alô, Wilson, aí no bairro Caminho Novo, tá mandando pra esposa Maria Cristina, a filha Marcelinha, amiga da Michelle. Aí o sucesso de Zezé de Camargo e Luciano. Alô, paixão, palmadimento. Deixa cair mais uma pra nós, hein, minha filha?

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6: Estamos de volta aqui nas ondas da 93 FM, atendido meu amigo Zé Yolanda. Zé Yolanda está oferecendo música aí para a Taíde, para a Márcia, lá em Paraíso Garcia, está nos acompanhando. Obrigado pelo carinho da audiência. Ô Zé Yolanda, a sua música já localizei aqui e já está no jeito aqui para rodar, hein? Vem chegando o Flávio Moreno aqui nas ondas da 93.
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6: E essa vai. Aí o Flávio Moreno.
8: Filha do meu amigo.
6: A filha do caminhoneiro. 6h40. Um abraço à turma aí do Volante Grande. Acompanhando a programação 93 FM. Bom dia.

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2: Tá chegando o Chico Rei Paraná, cordão de ouro. Alô, meu amigo Ebert. Alô, seu Fernando. A turma aí em Antônio Carlos nos acompanhando. Obrigado pelo carinho da audiência. A turma do supermercado do Zezinho. Bom dia.

0: Chico Rei Paraná, cordão de ouro.
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0: Tá chegando os três de Minas e a coisa tá dura. Manda um abraço aqui pro meu amigo Edson Chita. Alô, Chita! Um abraço aí, quem tá mandando um abraço pra você também é meu amigo Zé Yolanda lá de Paraíso Garcia. A turma tá ligadinha aqui nas ondas da 93 FM. Vamos lá nesse clima assim, ó.
2: A coisa...

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1: Tá chegando moda bonita, moda gostosa, senhora, que lá vai Chitãozinho, Chororó e Almissáter. Quem é que não tem, hein? Um amor distante, às 6h52 aqui na 93.

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0: é a nossa querida Carmen Silva, personagem principal. Mandar um grande abraço pra Vanderleia, tá ligadinho com a gente. Alô, Leia, um abraço pra você, bom dia. Alô, Genesi, também grande abraço.
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0: Tá aí, Dom Bari Donizete, relógio quebrado. Ô, Genesi, daqui a pouco eu mando sua música aí na sequência, tá bom?

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0: Aí o Carlito e o Baduí. Essa aí é boa, hein? Gostei, hein? Uma mulher bonita, casada com um homem feio.
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0: E o homem tá chegando, hein? Ivan Eustáquio agora! Vamos lá! Opa!
4: Programa Voz do Campo, criado, pautado, apresentado pelo companheiro Gabriel Assunção. Hoje aí, com a grata satisfação de termos de volta aos microfones, substituindo o nosso amigo Gabriel Assunção, o nosso companheiro Ítalo Costa. Seja bem-vindo, Ítalo Costa. Um bom dia a você. E vamos dar início à nossa participação com Fala Ivan Eustáquio de hoje. Ok, meu caro Ítalo, uma boa notícia. Bem garante a aposentadoria e outros benefícios do INSS. Agora saiba como. Abrir um microempreendedor individual MEI não significa não apenas formalizar um negócio. O empreendedor também passa a ter direito à cobertura da Previdência Social. Ele pode receber benefícios do INSS em caso de aposentadoria, doença, incapacidade ou maternidade. Os dependentes também podem ser protegidos com acesso à pensão por morte, bem como ao auxílio-reclusão, desde que sejam cumpridos os requisitos previstos em lei. Quanto à aposentadoria, onde consultar? Bem, os empreendedores podem consultar informações sobre benefícios de situação previdenciária pelo aplicativo Meu INSS através do site oficial do órgão ou pela Central de Atendimento 135. A orientação é manter as contribuições em dia para preservar a qualidade de segurado, bem como garantir acesso aos benefícios previdenciários quando necessário. É uma boa notícia para você que é MEI, agora você tem aposentadoria garantida e outros benefícios através do INSS. Consulte aí o órgão para você ter outras importantes informações. Ítalo Costa, em instantes eu volto com outras notícias. Não saio daí, até já.
0: Aí foi Ivan Eustáquio aqui no Fala Ivan, que daqui a pouquinho volta aqui trazendo mais notícias pra gente nas ondas da 93 FM.
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0: É nóis, Queiroz, e agora tem chamada no zap.
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0: Sapeca pra nós!
6: Fala, meu amigo Ítalo.
0: Oi!
6: Tudo jóia?
0: Bom!
6: Aqui, se for possível, toca pra nós aí. Skylone do Forró. Leite no saquinho.
0: Que é isso,
6: Cristiano, filho? Lá na colônia Rodrigo Silva.
0: Ah,
6: tá,
0: Cristiano,
6: querendo ouvir essa moda.
0: Ah,
6: ele gosta.
0: É, gosta.
6: Se puder, dedica pra ele.
0: Deixa aí com nós, velho. Aqui no Galão, meu irmão. Segura aqui lá, vai mais uma aí, ó. Aí. Aô, saudade do Papa Semense. Um abraço, meu amigo Nando dos Teclados. Alô, meu amigo Adilson Moreno. Alô, galera do Paiol, hein. Galera do Barbacenense, assim, ó, vem comigo, ó.
7: Vambora.
0: Segura. Aô, saudade do Gogó da Ema.

0: saudade da discoteca do Mariano, hein? Vem comigo assim, ó.
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0: A outra, hein?
1: 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Então bebe um leite de saquinho sem olhar pra mim.
0: Alô, saudade dos 60, hein? Naquela época a garrucha dava tiro, hein?
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0: Hoje só segue de enfeite. Vem comigo assim, ó.
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0: Faz um giro aí, ó.
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0: pra mim. Bem-vinda, Moreno.
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0: Enquanto umas gostam do leite de saquinho, outras gostam do chapeludo. Assim, ó. Ela gosta de quê? Aê, babacinha. Deixa cair essa aí, ó. Aê, lugar, vem. Assim, ó. Diz que sou. Aê, lugar. Deixa arrastar o chifre no chão, hein? Aê, lugar.
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0: É assim, ó.

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0: César e Paulinho e Sérgio Reis.
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0: É isso aí, é o nosso zap zap aí, 999-25-2750. Mandar um grande abraço aqui à turma que tá ligadinho comigo aqui. Quero mandar um abraço, né, à turma do bairro Santa Efigênia, o pessoal do Fofocas Bar, meu amigo Edson Chita, toda a galera aí do Santa Efigênia, a turma do Fofocas Bar, aquele abraço. Quero mandar um abraço aí à turma da Colônia, Rodrigo Silva também tá ligadinho com a gente, obrigado pelo carinho da audiência. Pessoal do bairro Santa Cecília também, obrigado aí. Ô, Jorginho, ô, com a dona Célia. Como é que é, ô, com a dona Célia? Tem café aí pra nós aí? Fala comigo! Quero mandar um abraço também aqui à turma da feira aí. Ô! Falar nisso, falar em café, é bom, lá na feira tem um café, o café torrado, rapaz, moído na hora, café torradinho ali, moído na hora, senhor do bom Jesus da Congonha, aí é bom, hein, esse café, daqui a pouco quem traz pra nós esse café é o Rosan. Rosan, daqui a pouco tá chegando do lado de lá. Alô, sou Rosan, um abraço. Falar nisso, manda um abraço pro Jota Luiz, a dona Vera, a turma aí no bairro Gurocotó, tá ouvindo, meu amigo Paulinho também, grande abraço, obrigado pelo carinho da audiência, hein. E agora... eu quero trazer aqui uma música bonita. Essa é boa, hein? Essa é gostosa. Agora faça que nem eu, assim, ó. Ó, doca fungada, assim, ó. É, ó. E sente só o cheiro da maçã, neném. De manhã cedo, o cheiro de maçã é bom demais. Ô, paixão mamãe de merda. Essa pode. Só raspar a ponta do chifre no chão. Vai lá!
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0: Essa é pra machucar, hein?
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0: Ah, ali! Ah, tá cantando, hein? Te apanhei, hein?
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0: Essa é boa!
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0: Aos garotinhos Leandro e Leonardo! Outra vez eu vou sofrer. Ei, chora, peroba! Ai, lugar! Nossa senhora! Essa é pra machucar. Agora! Me bate
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0: É. Recordando o passado, forma de canção. Vem comigo assim, ó. Tá chegando mais uma aqui, boa demais, hein? Roda a vinhetinha aí, meu filho. Cadê a vinheta da rádio?
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0: Está chegando Ronaldo e Adriano. Aliás, Ronaldo e Adriano nada, é Ronaldo e Adriano. Mentira. Eu vou rifar meu coração. Alô, Nelice, um abraço para você. Até mandando um abraço aí para o filho, para os seus filhos também, para a Lúcia, a Dorinha, Antônio Carlos, a Sônia, a turma aí do Caeiro, aquele abraço. Roda aí, meu filho.
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0: Hein?
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0: Ai, balacete. Deixa cair assim, ó. 7h48 agora, hein?
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Cascatinhana e Leandro e Leonardo, Índia. Aproveitando aí, mandar um abraço pra Analice aí. Tá mandando um abraço pra Deinha, Tereza, turma lá no Caeiro. E agora, vou passar aquela tradicional sacolinha do dízimo. E daqui a pouquinho eu volto aqui nas ondas da FM 93. A rádio que é show!

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0: é do Duca, é da Uvan. E a música? Te amo, te amo, te amo. Música bonita.
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0: Tá chegando Ivan Eustáquio. Aqui nas ondas da 93 FM, mais uma edição do Fala Ivan. Vem aí.
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0: E o Dudu que dá o Van, finalizando aí, ó.
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0: Aô, coisa boa, hein? Aô, Luga!
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0: Às 8 horas 15 minutos e agora Ivan Eustáquio.
7: Ok, meu caro Heitor Costa, de volta aí com Fala Ivan Eustáquio. Uma boa notícia. Um acordo viabiliza medida provisória para renegociar dívidas rurais. É uma articulação que envolveu o governo federal, lideranças do Congresso Nacional e a Frente Parlamentar Agropecuária. Foi fechado um acordo para viabilizar a renegociação de dívidas de produtores rurais. O anúncio foi feito pelo presidente da Câmara, Hugo Mota, confirmou que o projeto de lei 5122/23 será substituído por uma medida provisória. Nesta semana, segundo o Ministério da Fazenda, a medida deve renegociar cerca de 100 bilhões de reais em débitos. Ainda segundo a matéria, a suspensão das parcelas que venceriam na última quarta-feira, dia 15, e nos próximos dias, foram prorrogadas por um período de 30 dias, isso para dar tempo que o produtor organize a documentação junto ao banco. É uma boa medida aí, né? O acordo viabiliza uma medida provisória para renegociar dívidas rurais. Fique atento, consulte aí as suas fontes que você terá informações importantes sobre este acordo que viabiliza a medida provisória, ok? Ítalo Costa, em instância eu volto para fechar minha participação. Continue aí, Ítalo Costa, hoje a voz do campo, líder de audiência em Barbacena e toda a região, através da 93 FM, a rádio que é show.
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0: E agora tem o homem mais amado do Brasil, Amado Batista, e bate coração, aô, lugar, daqui a pouquinho o Ivan Eustáquio volta pra despedir de nós. Eu também. 8h16. Chapisca mais uma pra nós aí, compadre.

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8: Eu gosto, mais uma vez, agradecendo a Deus e hoje a você e a participação, substituindo, como sempre, muito bem o companheiro Gabriel Assunção, líder de audiência em toda a Barbacena e toda a região, através do programa Voz do Campo. Eu gosto sempre de encerrar aqui minha participação, orientando, falando sobre concurso público, eles vão surgindo, nós vamos repassando aí a nossa gente altamente capacitada, fora do mercado de trabalho. Uma boa oportunidade. O CREA de Minas abre concurso público para engenheiro, advogado e outros cargos. O salário, R$13 mil. Entre os dias 20 deste mês de julho e 18 de agosto, o Conselho Regional de Engenharia e Agronomia de Minas Gerais, o CREA, estará com inscrições para o preenchimento de 13 vagas, bem como formação de cadastro reserva em cargos de níveis médio, técnico e superior. Com salários que variam entre R$ 4.542 e R$ 13.609, o concurso oferece oportunidades para os cargos de arquivista, contador, advogado, engenheiro especialista em análise de dados, profissional especialista em planejamento, técnico administrativo e técnico de informática. Os interessados podem se cadastrar exclusivamente pelo site da Fundação Mariana Rezende de Costa, FUMARC. Ela é organizadora deste certame. As taxas de inscrição custam R$ 70,00 para os cargos de nível médio e técnico e R$ 100,00 para os cargos de nível superior. O edital completo pode ser acessado pelo portal da transparência através do CREA-MG. Portanto, se está fora do mercado de trabalho, você se enquadra aí neste concurso público através do CREA. Participe, faça a sua inscrição, né? Entre no site da FUMARC que você terá outras importantes informações, ok? Ítalo Costa, mais uma vez, muito obrigado. Desejo a você um bom final de semana, um início de semana tranquilo. A todos os nossos ouvintes também, nos prestigiar mais uma vez aí com o programa Voz do Campo, através da pauta do Gabriel Assunção, hoje aí com a sua brilhante apresentação. Nosso abraço a todos e até a próxima.
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5: Sapeca mais uma. Senhor Odai Neres chegando. Vem comigo, seu Zezinho. Ah, Zezinho. Cadê Maria, Zezinho? Sorta. Vamos nesse clima gostoso assim. A turma de Antônio Carlos, grande abraço. Meu amigo Zezinho de supermercado, grande abraço. 8h42, agora Sapeca.

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0: Dimas e seus teclados. É careca e barrigudo.
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0: Aô, saudade do Barbacenense, hein? Aô, um abraço, meu amigo Adilson Moreno. Alô, meu amigo Alexandre dos Teclados, grande abraço. A turma aí, ó, ligadinha. Neste clima gostoso assim, ó. Aô, saudade da dança do rala coxa, hein?
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0: Nelson Barretão. Mateu velho. Aô, lá.
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0: Por isso. Mateu velho, segura. Faltando 7 minutinhos pras 9. Mateu velho. Mateu velho.
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0: Nando Moreno e Guilherme Silva, zerei a vida.

0: É o sucesso de Nando Moreno, Guilherme Silva e Zeré a Vida. Boa pedida essa, hein? E agora?
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0: Aô, como é?
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0: Chega da última de hoje, Ronaldo Adriano. Rosto molhado. Um abraço, a turma tá ligadinha com a gente. Obrigado pelo carinho da audiência. Essa é pra finalizar. Alô, Analice, um abraço pra você. A turma tá ligada. Ô, Celina. Alô, Celina. Alô, Maria Antônia. Alô, Rita.
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0: Pra finalizar super bem, ó.
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0: 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Aô, lugar, hein?
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0: Tá aí, finalizando super bem. Ronaldo Adriano, rosto molhado. A Voz do Campo volta domingo que vem, 5 da manhã aqui na 93 FM, com ele, Gabriel Assunção. Eu volto a qualquer dia, qualquer hora aqui nas ondas da FM 93 FM. Grande abraço. Eu quero desejar a você uma ótima manhã de domingo. Na sequência tem Manhã Retrô, produção exclusiva Marco Aurélio Magalhães e apresentação dele, meu amigo Jacó, meu amigo Jackson Nascimento. Grande abraço. Um abraço a todos. Alô, Gabriel Assunção, grande abraço. Obrigado pelo carinho. 9 horas da cidade de Barbacena. Ao lugar.
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2: Olá, tudo bem? Bom dia pra você! Estamos juntos mais uma vez aqui pela 93 FM, a Rádio Kia Show. E a partir de agora, você confere com a gente a nossa viagem pelo tempo. Vamos lá a um passado cheio de emoções. A partir de agora, Manhã Retrô, que tem a produção dele, Marco Aurélio Magalhães. Vem com a gente, aumente o volume, vem curtir boas músicas pelas ondas da 93 FM.

0: E assim a gente encerra essa primeira sequência aqui do Manhã Retrô, na manhã deste domingo aqui na programação 93 FM, sempre com produção dele, Marco Aurélio Magalhães. Continue com a gente, daqui a pouquinho tem muito mais pra você.
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4: E já voltamos com boa música, nessa viagem alucinante, emocionante ao mundo da boa música. Esse é o Manhã Retrô, produção de Marco Aurélio Magalhães. Para você, um bom domingo, 93.3, a rádio que é show.

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assim a gente encerra mais uma edição do Manhã Retrô aqui na programação 93FM. É isso aí, todos os domingos, entre 9 e 10 da manhã, essa é a nossa viagem por aqui ao mundo da boa música, Manhã Retrô, sempre com produção dele, Marco Aurélio Magalhães, grande Marco Aurélio, tudo de bom pra você, bom domingo. Pra você ligadinho aqui também, claro, na 93FM, continue com a nossa programação, curtindo o seu domingo. Forte abraço e até a próxima. 93.3, a rádio que é show.

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Estamos aguardando o início da celebração eucarística, da transmissão, né, da Santa Missa Dominical das 10 horas. Portanto, estamos aguardando o início da celebração eucarística da Santa Missa Dominical das 10 horas.

Louvado seja nosso Senhor Jesus Cristo. Irmãos e irmãs, sejam todos bem-vindos a esta celebração. Pedimos que coloquem seu celular no silencioso ou, podendo, desligue, por favor. Celebrando hoje o 16º domingo do tempo comum, reunidos como comunidade de fé, acolhamos o que Deus nos ensina a viver hoje. Além das intenções que cada um traz do silêncio do seu coração e das que estão no cestinho sobre o nosso altar, nós rezamos de modo especial pelo aniversário natalício de Rômulo Stefani Filho e Giovana Costa Estevão, pelo nosso irmão enfermo Edson Bastos, sétimo dia de Conceição das Graças Martins, e um ano de Iva Abranches Navarro e Julieta Santos. A liturgia de hoje nos apresenta Deus justo e misericordioso, que oferece a todos a oportunidade de conversão. Com alegria e fé, acolhemos o nosso Padre Carlinhos, que hoje vem celebrar conosco com muita alegria, cantando.

0: uma acolhida carinhosa, especial e abençoada às crianças e aos familiares destas crianças que hoje receberão o Santo Batismo. Que Deus abençoe a todos. Iniciemos com fé esta Santa Eucaristia, em nome do Pai, e do Filho, e do Espírito Santo. Amém. Amém. A graça de nosso Senhor Jesus Cristo, o amor do Pai, e a comunhão do Espírito Santo estejam convosco.
1: Bendito seja Deus que nos reuniu no amor de Cristo.
0: Vamos agora viver o ato penitencial. Eu convido a você à conversão, a pensar nos seus pecados, nas suas falhas, naquelas atitudes impensadas. Hoje o Evangelho nos fala sobre o joio. Precisamos pedir perdão a Deus pela nossa falta de fé. Momento em silêncio para que cada um peça perdão dos seus pecados. E agora, cantando, supliquemos o perdão de Deus.

0: Deus Todo-Poderoso, tenha compaixão de nós, perdoe os nossos pecados e nos conduza à vida eterna.
1: Amém.
0: Glória a Deus nas alturas e paz na terra aos homens por ele amados. Senhor Deus, Rei dos céus, Deus Pai Todo-Poderoso, nós vos louvamos, nós vos bendizemos, nós vos adoramos, nós vos glorificamos. Nós vos damos graças por vossa imensa glória. Senhor Jesus Cristo, Filho unigênito, Senhor Deus, Cordeiro de Deus, Filho de Deus Pai, vós que tirais o pecado do mundo,
1: acolhei de nós.
0: Vós que tirais o pecado do mundo, acolhei a nossa súplica. Vós que estais à direita do Pai,
1: tende piedade de nós.
0: Só vós sois o Santo, só vós o Senhor, só vós o Altíssimo Jesus Cristo, com o Espírito Santo, na glória de Deus Pai.
1: Amém.
0: Oremos. Senhor, sede propício a vossos fiéis e benigno, multiplicai neles os dons da vossa graça, para que, fervorosos na fé, esperança e caridade, perseverem sempre vigilantes na observância dos vossos mandamentos. Por nosso Senhor Jesus Cristo, vosso Filho, que é Deus, e convosco vive e reina na unidade do Espírito Santo, por todos os séculos dos séculos. Amém.
1: Acolhamos com fé a palavra que será anunciada.
2: Leitura do Livro da Sabedoria. Não há além de ti outro Deus que cuide de todas as coisas e a quem devas mostrar que teu julgamento não foi injusto. A tua força é princípio da tua justiça, e o teu domínio sobre todos te faz para com todos indulgente. Mostras a tua força a quem não crê na perfeição do teu poder. E nos que te conhecem, castigas o seu atrevimento. No entanto, dominando tua própria força, julgas como clemência e nos governa com grande consideração, pois quando quiseres, está a teu alcance fazer uso do teu poder. Assim, procedendo, ensinastes ao teu povo que o justo deve ser humano, e a teus filhos destes a confortadora esperança de que concedes o perdão aos pecadores. Palavra do Senhor.
1: Graças a Deus.

Ó Senhor, vós sois bom e clemente, sois perdão para quem vos invoca. Escutai, ó Senhor, minha prece, o lamento da minha oração.

as nações que criaste virão adorar e louvar vosso nome. Sois tão grande e fazeis maravilhas. Vós somente sois Deus e Senhor.

Vós, porém, sois clemente e fiel, sois amor, paciência e perdão. Tende pena e olhai para mim. Confirmai com vigor vosso servo.

0: Leitura da Carta de São Paulo aos Romanos. Irmãos, o Espírito vem em socorro da nossa fraqueza, pois nós não sabemos o que pedir, nem como pedir. É o próprio Espírito que intercede em nosso favor, com gemidos inefáveis. E aquele que penetra o íntimo dos corações sabe qual é a intenção do Espírito. Pois é sempre segundo Deus que o Espírito intercede em favor dos santos. Palavra do Senhor.
1: Graças a Deus.

0: O Senhor esteja convosco.
1: Ele está no meio de nós.
0: Proclamação do Evangelho de Jesus Cristo segundo São Mateus.
1: Glória a vós, Senhor.
0: Naquele tempo, Jesus contou outra parábola à multidão. O reino dos céus é como um homem que semeou boa semente no seu campo. Enquanto todos dormiam, veio seu inimigo, semeou joio no meio do trigo e foi embora. Quando o trigo cresceu e as espigas começaram a se formar, apareceu também o joio. Os empregados foram procurar o dono e lhe disseram: Senhor, não semeaste boa semente no teu campo? De onde veio então o joio? O dono respondeu: Foi algum inimigo que fez isso. Os empregados lhe perguntaram: Queres que vamos arrancar o joio? Não. O dono respondeu: Não. Pode acontecer que arrancando o joio, arranqueis também o trigo. Deixai crescer um e outro até a colheita. E no tempo da colheita, direi aos que cortam o trigo: Arrancai primeiro o joio e amarrai-o em feixes para ser queimado. Recolhei, porém, o trigo no meu celeiro. Palavra da salvação.
1: Ó Senhor.
2: Reverendíssimos diáconos, queridos ministros extraordinários da comunhão eucarística, prezados leitores, proclamadores da palavra, amados irmãos da pastoral da acolhida que nos recebem aqui neste belo e histórico santuário de Nossa Senhora da Piedade, queridos irmãos do Ministério de Música que nos ajudam a louvar a Deus cantando, querida pastoral do batismo, amados familiares das crianças que hoje serão batizadas, amados irmãos que nos acompanham também pelas mídias sociais deste santuário da piedade, querido povo de Deus. Hoje, estes três textos bíblicos que nós acabamos de ouvir, a primeira leitura tirada do livro da Sabedoria, a segunda leitura, que é uma continuação da carta de São Paulo aos Romanos, no capítulo 8, e o Evangelho de São Mateus, no capítulo 13, esses três textos bíblicos de hoje, prestem atenção nisto, eles vão nos falar sobre duas palavrinhas importantes para a nossa vida espiritual, para a nossa vida de comunhão com Deus. A primeira delas é o discernimento. O que é o discernimento?

Eu digo para você, por que que tantas vezes você vive por aí dando cabeçadas nos muros da vida? E eu também, porque eu prego para mim em primeiro lugar. Por que que tantas vezes nós erramos? Porque nos falta o discernimento, saber escolher. Então você que é pai, que é mãe, que está aqui nesse santuário, você tem esta grande missão. Você que é educador, não é? Você tem esta grande missão de ensinar ao seu filho, à sua filha, ao seu neto, sua neta, a fazer boas escolhas. O grande mal, digamos assim, da sociedade atual é que nós temos adultos que não sabem escolher, até mesmo idosos, não é? Que não sabem fazer boas escolhas. Por quê? Porque não foram ensinados para isto. Então, a igreja, vejam bem, através do Espírito Santo, ela dá para cada um de nós esse dom maravilhoso do discernimento. Como nós ouvimos hoje nessa primeira leitura do livro da Sabedoria, Deus é aquele que faz crer aquele que não acredita nele e que dá a perfeição àquele que vive na imperfeição, a força do Espírito de Deus. Assim também na segunda leitura, não é? São Paulo, ele vai falar desse Espírito Santo que dá o discernimento, a sabedoria e que esquadrinha tudo, até as profundezas do nosso coração. Meu irmão, olha, pensa nisso. Deus conhece mais a você do que você mesmo. Então não pense que você se conhece, não é? Porque Deus conhece você muito mais, porque ele é o Altíssimo. E como fala o Evangelho, como fala a segunda leitura, esse Espírito Santo esquadrinha tudo e nos ensina a orar como convém. Então, como que eu adquiro discernimento? Esse dom importantíssimo para não deixar eu viver por aí dando cabeçadas nos muros da vida. É através da vida de oração. Então, meu amado, pensa nisso. Também a liturgia de hoje nos faz pensar como anda a minha vida de oração. Onde está a minha Bíblia? Ela está enfeitando uma mesa na minha sala? Bíblia não foi feita para isto? Para enfeitar a estante? Pelo amor do Pai, não é? Onde está o seu terço? Está engavetado lá dentro de um guarda-roupa? Ah, é um terço muito bonito, nem uso ele. Errado. É preciso rezar o Santo Terço todos os dias. O terço é Bíblia, é tradição, é palavra de Deus. Então, nos ajuda a nos aproximar do Senhor, não é? Por exemplo, esse evangelho de hoje, ele está dentro do terceiro mistério da luz. Quem ama Nossa Senhora, quem reza o terço todo dia, sabe que às quintas-feiras nós meditamos os mistérios luminosos. Qual que é o terceiro mistério luminoso? É quando o Senhor, ele sai para anunciar o reino de Deus, não é? Então, o evangelho de hoje, quem prestou atenção, vai falar aí do anúncio do reino de Deus, as parábolas sobre o reino de Deus. Então é preciso ter uma vida de oração, porque tendo uma vida de oração, não é? Buscar a confissão regularmente, receber Nosso Senhor na Eucaristia, fazer adoração ao Santíssimo, ler a palavra de Deus, praticar a caridade. Então, tudo isto, vejam bem, nos ajuda a adquirir o discernimento, para que nós não erremos. Então, por que que existe tanto erro aí em famílias, em amizades, em casamentos? Porque falta a vida de oração sincera, verdadeira. Por isto, amados irmãos e irmãs, que adentrando no Evangelho, qual é a palavra, digamos assim, forte ali, além do discernimento? É a longanimidade. O que que é a longanimidade? É um atributo de Deus. Longanimidade significa entender que Deus é longo na misericórdia, na sabedoria e no amor. Nós é que somos pequenos, apoucados, não é? No perdão, na misericórdia, no entendimento, Deus não. É a longanimidade dele. Então esse evangelho trata também da longanimidade. E aí é bonito perceber que aquele dono do campo, não é? Quando falaram para ele, esse evangelho, tem certeza que todos aqui conhecem. Um bom católico já ouviu e meditou esse evangelho muitas vezes. Então, sabe que aquele dono do campo, ele sofreu uma tentação, né? Falaram para ele assim: olha, não é melhor acabar com tudo? Arrancar tudo? Desmanchar esse campo? Destruir tudo? Ele fala: não, o poder.

0: Podemos fazer isso, porque se nós arrancarmos toda a plantação, nós correremos o risco de perder o trigo, que é tão precioso. Vejam aí o discernimento desse homem. É uma lição para nós. Então, quantos e quantas que vivem por aí trocando os pés pelas mãos, naquela correria desenfreada da vida, não é? Não pensam e principalmente não rezam. Então, por isso que vão fazer ao contrário daquilo que esse homem do Evangelho fez. Vão arrancar toda a plantação, se esquecendo que ali está o trigo. E é uma resposta inteligente daquele homem: não, nós não podemos arrancar, não é, toda a plantação, porque nós vamos perder o nosso trigo. E assim ele fez, não é? Deixou com que o joio e o trigo crescesse, porque na verdade as raízes estão muito entrelaçadas. E aí, quando ele viu aquela plantação maior, ele pôde o quê, minha gente? Discernir. Isso aqui é joio, isso aqui é trigo, isso aqui eu posso arrancar, isso aqui eu preciso deixar. Então, olha aí o valor do exame de consciência. Você que é ministro da Eucaristia, você que é leitor, você que é diácono, eu que sou padre, será que nós praticamos o exame de consciência toda noite, como a igreja nos pede? Ou nós vamos deitar assim de qualquer maneira, me desculpem a expressão, como animais irracionais, não é? Que só tem o dia e a noite. Então o que o bom católico faz? Quando chega a noite, ele vai fazer o exame de consciência e vai olhar para o seu dia e perceber o que durante o meu dia foi joio, o que durante o meu dia foi trigo. O que eu preciso arrancar, o que eu preciso deixar. O exame de consciência é para isto. E aí ao final, você pede perdão ao Pai: Senhor, perdão pelo joio da minha vida, do meu dia, mas eu quero que meu trigo floresça. E aí você dorme em paz. É assim a nossa vida. Então, este homem, na verdade, ele imitou ao grande agricultor, que é o Pai do Céu. Por isso que eu falo da longanimidade, não é? Deus é longo no seu perdão, na sua misericórdia, no seu amor, e nos ensina a viver bem a nossa vida. Então, queridos pais que estão aqui, que vão batizar as suas crianças, padrinhos e madrinhas, vejam que grande lição o Evangelho de hoje dá para vocês, como educadores, como pais, como mestres, não é? Que recebem esta grande missão de educar os seus filhos e as suas filhas. Porque, não é? O mundo aí fora está cada vez mais completamente de cabeça para baixo, não é? Tem muita coisa boa? Tem, mas tem muito desafio também. Então é preciso que nós estejamos com os olhos bem abertos para que na nossa vida possamos ter, resumindo, concluindo, discernimento e longanimidade no amor, na paciência e no perdão. Que Nossa Senhora, a nossa boa mãe da piedade, que ela interceda por todos nós, para que possamos continuar a nossa missão, como Jesus fez, anunciando e implantando o reino de Deus. Louvado seja nosso Senhor Jesus Cristo. Então convido a você a ficar em pé e vamos agora renovar a nossa fé católica. Creio em Deus Pai Todo-Poderoso, Criador do céu e da terra. Que foi concebido pelo poder do Espírito Santo. Nasceu da Virgem Maria, padeceu sob Pôncio Pilatos, foi crucificado, morto e sepultado, desceu à mansão dos mortos, ressuscitou ao terceiro dia, subiu aos céus, está sentado à direita de Deus Pai Todo-Poderoso, donde há de vir a julgar os vivos e os mortos. Creio no Espírito Santo, na Santa Igreja Católica, na comunhão dos santos, na remissão dos pecados, na ressurreição da carne, na vida eterna. Amém. Amém. Vamos agora então elevar ao Pai amado do céu a nossa prece.
1: Pelos governantes e responsáveis pela vida pública, para que promovam a justiça, a paz e o bem comum, rezemos. Senhor, ouvi a nossa prece.
2: Senhor, ouvi a nossa prece.
1: Pelos doentes, aflitos e desanimados, para que encontrem no Senhor força, esperança e conforto, rezemos.
2: Senhor, ouvi a nossa prece.
1: Por nossas comunidades, para que saibamos cultivar o trigo da bondade, da fé e da caridade em nossas famílias e ambientes de convivência, rezemos.
2: Senhor, ouvi a nossa prece.
0: Você que veio aqui no santuário, você veio aqui para rezar. Então faça agora a sua prece, seu pedido. Aqui é um lugar de graças, de milagres, não é? Diante dessa imagem mais do que centenária, quantas preces, quantas lágrimas. Então faça o seu pedido, a sua prece, nesse momento em silêncio. Acolhei, ó Pai amado, estes pedidos que fazemos com toda confiança e entregamos a vós, pela intercessão de Maria, nossa Mãe, a Senhora da Piedade, por Cristo, Senhor nosso. Amém.

0: Orai, irmãos e irmãs, para que o meu e o vosso sacrifício seja aceito por Deus Pai Todo-Poderoso.
1: Receba, ó Senhor, por tuas mãos este sacrifício, para a glória do seu nome, para o nosso bem e de toda a sua santa Igreja.
0: Ó Deus, no único sacrifício da cruz, levastes à plenitude os diversos sacrifícios da antiga lei. Aceitai esta oblação das mãos dos vossos fiéis e santificai-a com a mesma bênção que destes à oferta de Abel, a fim de que sirva para a salvação de todos o que cada um trouxe em vossa honra, por Cristo nosso Senhor. Amém. Nós vamos rezar oração eucarística sobre a reconciliação primeira, lembrando da longanimidade de Deus, do seu perdão, da sua misericórdia. Reconciliação primeira. O Senhor esteja convosco. Corações ao alto. Demos graças ao Senhor nosso Deus. Na verdade, é digno e justo dar-vos graças sempre, Senhor Pai Santo, Deus Eterno e Todo-Poderoso. Constantemente nos chamais a uma vida mais plena, e porque sois rico em misericórdia, sempre ofereceis o perdão e convidais os pecadores a confiar somente na vossa bondade. E a nós, que tantas vezes quebramos a vossa aliança, nunca nos rejeitastes, mas por Jesus, vosso Filho, nosso Redentor, unistes convosco a família humana com um vínculo novo de caridade, tão estreito e forte que nada poderá romper. Também hoje ofereceis tempo de graça e reconciliação ao vosso povo e um novo alento para que em Cristo se converta a vós, enquanto, sempre mais dócil ao Espírito Santo, se coloca ao serviço de todos. Por isso, cheios de admiração, exaltamos a força do vosso amor e, proclamando nossa alegria pela salvação, nos unimos às multidões dos céus, cantando sem cessar.

0: Na verdade, ó Pai, vós sois santo e desde a origem do mundo tudo fazeis para sermos santos, como vós sois santo. Olhai as oferendas do vosso povo e derramai sobre elas a força do vosso Espírito para que se tornem o corpo e o sangue do vosso amado Filho Jesus Cristo, no qual também nós somos vossos filhos. Enviai o vosso Espírito Santo.
1: Enviai o vosso Espírito Santo.
0: Aqueles que puderem, podem se ajoelhar. Quando outrora estávamos perdidos e incapazes de vos encontrar, vós nos amastes com imenso amor, pois vosso Filho, o único justo, entregou-se à morte, não rejeitando ser pregado no lenho da cruz. Antes, porém, de seus braços abertos traçarem entre o céu e a terra o sinal permanente da vossa aliança, Jesus quis celebrar a Páscoa com seus discípulos. Ceando com eles, tomou o pão, pronunciou a bênção de ação de graças, partiu e o deu a seus discípulos, dizendo: tomai todos e comei. Isto é o meu corpo, que será entregue por vós.

Do mesmo modo, no fim da ceia, Jesus, sabendo que ia reconciliar em si todas as coisas pelo sangue a ser derramado na cruz, tomou o cálice, repleto do fruto da videira, deu-vos graças novamente e o entregou a seus discípulos, dizendo: tomai todos e bebei. Este é o cálice do meu sangue, o sangue da nova e eterna aliança, que será derramado por vós e por todos, para a remissão dos pecados. Fazei isto em memória de mim.

0: Mistério da fé para a salvação do mundo, Salvador do mundo, salvai-nos.
1: Vós que nos libertastes pela cruz e ressurreição.
0: Fazendo, pois, memória de vosso Filho Jesus Cristo, nossa Páscoa e certeza da paz definitiva, celebramos sua morte e ressurreição, e aguardando o dia feliz de sua vinda gloriosa, nós vos oferecemos, Deus fiel e misericordioso, a vítima que nos reconcilia convosco. Aceitai, ó Senhor, a nossa oferta. Olhai com amor, Pai misericordioso, aqueles que unis a vós pelo sacrifício do vosso Filho, e concedei que, pela força do Espírito Santo, os que participam do único pão e do mesmo cálice sejam congregados em Cristo num só corpo, no qual todas as divisões sejam superadas. O Espírito nos una num só corpo. Conservai-nos sempre em comunhão de fé e amor, unidos ao Papa Leão e ao nosso Bispo Ayrton José. Ajudai-nos a esperar juntos a vinda do vosso reino, até o dia em que, diante de vós, formos santos entre os santos, na morada celeste, ao lado da Virgem Maria, Mãe de Deus, a Senhora da Piedade, do seu esposo castíssimo São José, dos apóstolos e todos os santos, e com nossos irmãos e irmãs já falecidos, que confiamos a vossa misericórdia. De maneira especial, Conceição das Graças Martins, e também Iva Abrantes Navarro e Julieta Santos. As almas do purgatório, enfim, libertos das feridas do pecado e plenamente transformados em novas criaturas, felizes cantaremos a ação de graças do vosso Cristo que vive para sempre. Por Cristo, com Cristo e em Cristo, a vós, Deus Pai Todo-Poderoso, na unidade do Espírito Santo, toda honra e toda glória por todos os séculos dos séculos. Obedientes à palavra do Salvador, formados pelo seu divino ensinamento, ousamos dizer: Pai nosso, que estais nos céus, santificado seja o vosso nome. Venha a nós o vosso reino. Seja feita a vossa vontade, assim na terra como no céu. O pão nosso de cada dia nos dai hoje. Perdoai-nos as nossas ofensas, assim como nós perdoamos a quem nos tem ofendido. E não nos deixeis cair em tentação. Livrai-nos de todos os males, ó Pai, e dai-nos hoje a vossa paz. Ajudados pela vossa misericórdia, sejamos sempre livres do pecado e protegidos de todos os perigos, enquanto aguardamos a feliz esperança e a vinda do nosso Salvador Jesus Cristo. Vosso é o reino. Senhor Jesus Cristo, dissestes aos vossos apóstolos: eu vos deixo a paz, eu vos dou a minha paz. Não olheis, Senhor, os nossos pecados, mas a fé que anima a vossa Igreja. Dai-lhe, segundo o vosso desejo, a paz e a unidade, vós que sois Deus com o Pai e o Espírito Santo. A paz do Senhor esteja sempre convosco.
2: Mas o pecado do mundo, tende piedade de nós. Cordeiro de Deus, que tirais o pecado do mundo, tende piedade de nós. Cordeiro de Deus, que tirais o pecado do mundo, dai-nos a paz.
0: Eu sou o pão vivo que desceu do céu. Se alguém come deste pão, viverá eternamente. Eis o Cordeiro de Deus que tira o pecado do mundo. Senhor, eu não sou digno de que entreis em minha morada, mas dizei uma palavra e serei salvo.

0: Oremos.
1: Abençoe-vos o Deus Todo-Poderoso, Pai, Filho e Espírito Santo.
2: Amém.
1: A alegria do Senhor seja a vossa força. Permaneçamos em paz, que o Senhor sempre vos acompanhe.
2: Graças a Deus.
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1: Bora nessa começar mais um domingo maravilhoso. Domingo é aquele dia da gente fica com mais preguicinha, não fica? Você almoça mais tarde, acorda um pouquinho mais tarde, aproveita para dar um trato no carro, dar aquela geral na cozinha, fazer aquele almoço demorado. Oh, coisa, eu adoro domingo, gente. Tem gente que fala, ai, domingo é um dia ruim. Não acho. Eu acho domingo um dia maravilhoso. Pelo menos pra mim, assim, eu consigo ficar um pouco mais à toa, consigo ficar um pouco mais em casa, curtir as coisas numa velocidade um pouco mais lenta. Então, se você é como eu, aproveite. Se você não é, deixa de ser bobo, menino. Para de reclamar das coisas. Aproveita seu domingo, aproveita a família, pega as crianças, dá uma volta, escuta a rádio, vê um filme, faz uma comidinha diferente, leva o pessoal pra almoçar fora, aproveite seu dia. A trilha sonora, eu garanto, com música brasileira, pra gente dar aquela esquentada, porque afinal de contas estamos vivendo um inverno brasileiro, né? Pra começar, tem o som do Monobloco fazendo uma leitura de um rock nacional. Eles fazem a leitura de Pescador de Ilusões. Eu achei que ficou muito legal esse som. Confere aí e me conta se você gosta.

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1: É Kevinho, Léo Santana e Kevinho.
2: Você acredita, Kevinho?
1: Essa é hit, filho.

0: vai mudar, essa aqui também é do tempo, tempo bom das músicas, hein?
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0: Comigo!

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1: Essa é uma das músicas mais lindas do Cadeias. A gente tem medo de muita coisa, né? Mas eu só tenho medo de uma coisinha só.

de Hugo e Guilherme com Wesley Safadão fazendo Mentirosa. Anterior teve a vibe do K10, Camisa 10, Medo, Pagodinho Gostoso no seu rádio. Por aqui a gente segue nesse ritmo. Não, mas quase. Ai, Rodolfo, chega pra cá.

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1: Cadê a mãozinha no céu assim, vem? 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
1: E fechando a nossa primeira hora do Brasilidade com uma hora só de música, o nosso príncipe do sertanejo. Sim, ele sempre, o seu olho marrom, bombom, Luan Santana. Brasilidade vai ali e volta já já. Na minha volta tem Oba Oba Samba House. Cara, essa música foi tema de novela lá em 2003 e eu rememoro ela com você daqui a pouquinho.

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1: De volta na sintonia do Conectados, na sintonia da 93.3 FM, falando de Barbacena, Minas Gerais, para o mundo inteiro e para o mundo. Como é que é aquela? Para o mundo inteiro e para o inteiro mundo? É uma coisa assim, para todo mundo e todo mundo. No site, no rádio. Inclusive, deixa eu falar uma coisa para você que tá me ouvindo. 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Bora então, conforme prometido, eu voltei porque o ano era 2013, a novela era Salve Jorge e Oba Oba Samba House fazia essa versão de I Love You Baby num ritmo pagodeado que a gente gosta, né?
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1: Alô, galera! Patrulha do Samba na área. Agora as meninas chegando pra cá. 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

Redução de Menos é Mais com a nossa baixinha mais poderosa do planeta, Simone Mendes, que eu sou um pecado. Bora seguindo, no Brasilidade tem Diego e Vitor Hugo, Tubarões, essa estourou ano passado, hein?

0: Pode ficar melhor, pode ficar melhor. 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
1: Fala, Lamborghini!

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Chegando ao final do nosso encontro deste domingo com Belo e suas transas, só transas e nada mais. Anterior teve Diego Arnaldo e Mari Fernandes e a cadeira amarela. Brasilidade fica por aqui. A gente tá de volta no próximo domingo e eu tô de volta na 93, todos os dias conversando, papeando e me divertindo com a sua companhia, porque eu adoro tá aqui e levar um sorriso pra você, tá certo? Um beijo, obrigada pela companhia. Na sequência tem Sintonia 93, 6 horas só de música por aqui. Um beijo, fique bem. Bom domingo, tchau!

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Vamos juntos e encontrar alegria nas pequenas coisas do nosso dia a dia. E em todas elas, um motivo para sorrir, para agradecer, para alegrar-se no Senhor.

E essa é a vitória que vence o mundo, a sua fé. Já dizia o evangelista São João. Leia mais a Bíblia. Setembro é o mês da palavra.

Vou ficando por aqui e desejo que a sua semana seja repleta de paz, amor e fé em Deus. Que sua presença ilumine seus caminhos e lhes dê força e sabedoria para enfrentar qualquer desafio. Consagre-se, pois o amor que o mundo precisa está no coração de Jesus. Música.

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0: Boa noite, queridos ouvintes. Está começando mais um Encontro na Esquina. Esse espaço onde memória e música se encontram para aquecer o coração. Eu sou a Rafa Bertola e, como sempre, tenho ao meu lado ele, JP Amaral.
2: Boa noite, Rafa. Boa noite para você que nos acompanha pelas ondas da 93FM. Hoje, mais do que nunca, vamos abrir as portas da nostalgia e deixar que cada acorde nos leve de volta ao tempo em que ligar o rádio era descobrir histórias, sentimentos e canções que nunca envelhecem.
0: E nessa noite especial, o nosso guia é um mestre da poesia e da brasilidade, Gilberto Gil. Suas canções são como janelas abertas para o mundo, trazendo cores, ritmos e mensagens que atravessam o tempo e conectam diferentes gerações.
2: Gil é celebração quando transforma o cotidiano em poesia. Cada acorde dele carrega a força da Bahia, o balanço do tropicalismo e a sabedoria de quem atravessou gerações sem perder a essência. Hoje, cada canção será um convite para sentir o pulsar da cultura, refletir sobre o nosso tempo e se emocionar com a voz de um mestre que continua iluminando caminhos.
0: E é cheio de energia que convidamos você a se deixar levar pelos acordes de Gilberto Gil. Aumente o volume porque a noite é dele e a emoção é nossa. Aqui na 93FM, a gente começa nosso especial com aquele abraço.

0: E acabou de tocar Palco, um dos grandes clássicos quando se trata de Gilberto Gil. Lançada em 1979, no álbum Realce, essa canção é uma verdadeira celebração da vida e da arte, transformando o palco em metáfora para a existência, onde cada pessoa é protagonista de sua própria história. E por aqui, no Encontro na Esquina, continuamos contando a história de Gil.
1: Para entender de onde vem tanta força criativa, vale relembrar a trajetória desse mestre. Gilberto Gil nasceu em Salvador, em 1942. Cresceu ouvindo Luiz Gonzaga e aprendeu acordeão ainda menino. Nos anos 60, mergulhou no Bossa Nova e logo se tornou um dos líderes da Tropicália, ao lado de Caetano Veloso, Gal Costa e Maria Bethânia.
0: E olha que a ditadura tentou calar sua voz, mas Gil viveu o exílio em Londres e voltou ainda mais forte, trazendo novas influências e criando verdadeiros clássicos da nossa MPB. Ao longo da carreira, lançou mais de 50 álbuns, ganhou prêmios internacionais e se tornou referência mundial da nossa música. Acordes com verdadeiro gosto de Dendê.
1: Por isso, seguimos nosso Encontro na Esquina com uma das músicas mais emblemáticas da carreira de Gil. Lançada em 1982, no álbum Umbanda 1, Andar com Fé mistura reggae e samba para reafirmar a força da fé em tempos incertos. Então aumente o volume, porque quem assume o microfone agora é Gilberto Gil, em toda sua grandeza e nobreza com Andar com Fé.

0: acabamos de viajar no tempo com Drão, lançada em 88 no álbum Umbanda 1. Essa canção nasceu em um momento de ruptura pessoal de Gilberto Gil, marcada pela separação de sua então esposa Sandra Gadelha, apelidada de Drão. Com versos profundos e melancólicos, Gil transforma a dor em poesia, refletindo sobre o fim de um ciclo e a necessidade de seguir em frente.
1: Por aqui, no Encontro na Esquina, a gente entende que a história de Gil também é feita de afetos. Pai de 8 filhos, avô e bisavô, ele sempre valorizou a família como parte essencial da sua vida.
0: Entre turnês e gravações, Gil nunca deixou de cultivar os laços pessoais. A música sempre esteve presente em casa, cercado de filhos e netos que também seguiram caminhos artísticos. Essa dimensão íntima mostra que Gil é, acima de tudo, alguém que vive a arte como extensão da própria vida e dos vínculos que construiu ao longo dos anos.
1: E essa herança musical se espalhou pela família. Nara Gil foi a primeira a cantar com o pai, ainda nos anos 80. Pedro Gil, que infelizmente partiu cedo, chegou a tocar bateria com Gil no Rock in Rio em 1985. Preta Gil seguiu carreira própria e se tornou uma das vozes mais conhecidas do pop brasileiro. Já Ben Gil e José Gil acompanharam o pai em shows e projetos, sempre trazendo novas sonoridades.
0: E a nova geração também brilha. Os Gilsons, trio formado por José, Francisco e João Gil, conquistaram o público jovem com uma mistura de MPB e pop moderno. É a prova de que a música é mesmo um legado da família.
1: E esse legado se conecta diretamente com a obra de Gilberto Gil. Na 93 FM, seguimos celebrando o mestre com uma canção cheia de ternura e poesia. Lançada em 1989 no álbum O Eterno Deus Mudança, toca agora Gilberto Gil com Estrela.

0: No embalo dessa noite de domingo, você acabou de ouvir Tempo Rei. Lançada em 1984, essa canção é uma reflexão poética de Gilberto Gil sobre a passagem do tempo e a sua força transformadora. E é com essa energia energizante que seguimos o nosso encontro na esquina Vozes Inesquecíveis.
1: E quando falamos em poesia e transformação, não dá para contar a história de Gil sem lembrar de Caetano Veloso. Os dois se conheceram em Salvador nos anos 60 e logo se tornaram parceiros inseparáveis. Juntos criaram a Tropicália, enfrentaram a ditadura e o exílio e construíram uma amizade que dura até hoje.
0: Essa relação vai muito além da música. Gil e Caetano dividiram palcos, projetos e até turnês históricas, como Tropicália 2, nos anos 90, e Dois Amigos, Um Século da Música, já nos anos 2000. Uma parceria que é símbolo da força criativa da Bahia e da música brasileira.
1: E dessa parceria nasceram canções inesquecíveis, como Desde que Samba é Samba, lançada em 1993. É uma celebração da força do samba como raiz da nossa cultura. Vamos ouvir agora Gilberto Gil e Caetano Veloso juntos em Desde que o Samba é Samba.

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0: E essa foi Se Eu Quiser Falar com Deus, lançada em 82, no álbum Umbanda 1. Essa canção é uma das mais profundas de Gilberto Gil, marcada por versos que falam de silêncio, entrega e fé.
1: É uma música que mostra o lado mais introspectivo de Gil. Diferente das canções festivas e cheias de ritmo, aqui ele convida o ouvinte a refletir sobre a relação com o divino, num diálogo íntimo e poético. Essa obra se tornou um dos grandes clássicos de sua carreira, justamente por revelar essa dimensão mais espiritual do cantor.
0: E é interessante lembrar que ao longo da vida, Gil sempre transitou entre o sagrado e o profano, entre a festa e a meditação. Se Eu Quiser Falar com Deus é um retrato dessa dualidade, mostrando que sua música é também uma música interior.
1: E pra encerrar essa noite especial, nada melhor do que uma canção que marcou gerações de crianças e adultos. Sítio do Pica-Pau Amarelo. Lançada em 1977, ela foi tema da famosa série inspirada na obra de Monteiro Lobato e se tornou parte da infância de muitos.

0: Finalizando o nosso encontro na esquina, a gente acabou de ouvir Esperando na Janela, uma das últimas grandes músicas lançadas por Gilberto Gil lá nos anos 2000. Na trilha do filme Eu, Tu, Eles. Com seu ritmo de forró e shot, a canção conquistou o Brasil e rendeu a Gil o Grêmio Latino de Melhor Canção Brasileira.
1: Um verdadeiro exemplo da música de Gil. Essa mistura de alegria e tradição nordestina, Esperando na Janela, mostra como Gil continua transformando vivências culturais em música universal, mantendo sua obra sempre viva.
0: E é com essa energia boa a gente se despede. Boa noite para você, JP, e para todos que estão nos ouvindo. Um grande beijo. E não se esqueçam, domingo que vem, às 19 horas, na mesma esquina, a gente está de volta.
1: Boa noite, Rafa. Boa noite, amigo ouvinte. Foi um prazer estar com vocês e semana que vem tem mais música e histórias incríveis chegando no seu rádio.

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6: Boa noite para você ligado na 93FM, a Rádio Que Show. Estamos chegando com o nosso Cult Rock aqui na sua 93.
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0: E agora tá pintando ele, Washington Lima, com as notícias do rock.
1: Uma excelente noite pra você, Marcelo Santana. Vamos com as notícias do mundo do rock e do metal. E o Slipknot já trabalha em seu próximo álbum, com produção de Matt Wallace, conhecido pelos trabalhos no Faith No More e Deftones. Jim Root revelou que a banda adotou um processo mais orgânico de composição, baseado em longas sessões de improviso com Eloy Casagrande na bateria. Segundo o guitarrista, a dinâmica lembra os primeiros anos do grupo, com o Clau ajudando a estruturar as músicas a partir das ideias criadas no estúdio. E durante um show em Londres, Daryl Malakian alterou o refrão da música Needles e fez o público cantar Paul Oasis Out of Your Ass, em resposta a uma antiga declaração de Noel Gallagher, que já chamou o System of a Down de a pior banda de todos os tempos. E a provocação arrancou risadas e repercutiu entre os fãs nas redes sociais. E o Iron Maiden fechou um acordo com uma empresa sueca, Pop House Entertainment, que passa a administrar 50% dos direitos ligados à banda, incluindo parte do catálogo, marcas, imagem e o mascote Eddie. A negociação segue a tendência de grandes artistas que buscam fortalecer a gestão e a preservação de seus legados para o futuro. E o Kiss afirmou um show em homenagem ao guitarrista original Ace Frehley durante o evento do Kiss Cruiser Landlocked in Vegas, no próximo novembro. A programação contará com apresentações acústicas e elétricas da banda, além de performances individuais dos integrantes da formação final para celebrar o legado de Frehley.

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2: E chegou um momento muito legal. É ele tá pintando. Metal Boy aqui na 93 FM. Hoje com Ozzy Osbourne. Qual é o clássico de hoje, Otávio?
3: Boa noite, Washington, Marcelo Santana e ouvintes do Cult Rock na 93 FM. Vocês estão na hora do metal. Com Metal Boy, vamos falar de Ozzy Osbourne. E por acaso vocês sabem a história de Mama I'm Coming Home, um dos maiores clássicos da carreira solo do Ozzy? A música é uma declaração de amor a Sharon, mas na época o Ozzy não sabia muito bem como expressar a importância da Sharon na vida dele. Então Lemmy Kilmister do Motorhead ajudou o Ozzy a compor esse que se tornou um dos maiores clássicos do heavy metal.

0: E para mais conteúdos de rock e metal, é só seguir o Metal Boy no TikTok, YouTube e Instagram. É só digitar @metalboyofc que vai ser o primeiro a aparecer.
1: Muito obrigado, grande Otávio. Feríssima Metal Boy que trouxe esse sonsaço pra gente.

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5: Boa noite, eu sou o Marcelo Santana, seguimos juntos na 93 FM com o Cult Rock da sua 93, a rádio que é show.
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7: E no nosso quadro tributo de hoje, é ele, Brandon Urie, é cantor, compositor e multi-instrumentalista americano, conhecido por ser vocalista da banda Panic at the Disco. Nascido em 1987, ele se destacou por sua impressionante